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0: Olá, bem-vindos, mais um Jazz Masters começando, todo o Brasil conectado a partir de agora, são 36 emissoras, estamos aqui pelo Brasil, estamos também pelos Estados Unidos, estamos em Londres, estamos na França, em Madrid, em Portugal, olha, é muito bom estarmos juntos em qualquer lugar, né? Sempre levando aquele groove que a gente gosta e comigo nessa viagem pelo mundo, ele, DJ Model, bem-vindo Model.
1: Paulão, meu amigo, olha a gente aqui de novo, mais um programa, mais um episódio da série Groove para os Amigos, só tem música boa nesse programa, bora embarcar nessa viagem pra gente não ficar parado. Aperta o play, meu amigo. Tá começando?
0: Pois é, Model. E sem querer, comecei aqui o programa, primeiro set total, né? Uma sessão de Blue Eyed Soul. E a gente já começa com o Family Company, esse coletivo de Los Angeles que reúne músicos apaixonados, sabe? Pela tradição do soul, como a gente gosta. Blues, do R&B, gravando com instrumentos reais, aquela química que só se cria ali no estúdio, um olhando pro olho do outro, né? E nesta música, eles convidam Mackenzie Green, uma voz que mistura suavidade, força e tem aí os arranjos de cordas, né? Com Miguel Atwood Ferguson, o cara é sensacional. Vamos ouvir para começar o Jazz Masters de hoje, Family Company com Mackenzie Green, Wonderful Love.

0: Livingston, uma das vozes mais autênticas do soul norte-americano da atualidade. A produção, inclusive, me ajudou a lembrar muito Stevie Wonder. Uma faixa chama-se Mystery, produzida por ninguém menos que PJ Morton, o multi-ganhador do Grammy. Esse R&B que a gente adora tocar aqui no Jazz Masters. Alan Stone chegou e antes Louis Baker. Louis Baker que é um talento de Wellington na Nova Zelândia e trouxe essa cara, né, mais profunda do seu trabalho, assim, na produção, composição, um período de turbulência pessoal, né, misturando influências do blues, do soul clássico de Motown. Louis Baker com Trouble, DJ Model.
1: Louis Baker, Paulão, ele não transforma Trouble em drama excessivo, né? Essa faixa tem uma força justamente no contraste. A letra carrega tensão, mas o groove continua andando. E isso vem muito da tradição da soul music, né? Transformar dificuldade pessoal em música que ainda consegue colocar o corpo em movimento. E tem uma coisa muito bonita nessa produção. Ele deixa o órgão, cordas, flauta, convivendo sem parecer uma colagem. É uma sonoridade orgânica, quase como se a banda estivesse contando a história junto com ele. Pra mim, Trouble não é uma música sobre o problema, é mais sobre o que fazemos com ele depois que aparece.
0: Estamos no clima orgânico, Model. E olha quem chega, essa energia instrumental, né, que ganha destaque com esses caras que já são formados há 26 anos no Jazz Soul, no Deep Funk, lá em Melbourne, na Austrália. Tô falando de Jake Mason no Hammond, o Ivan na bateria, Lance Ferguson no baixo, na guitarra, e aqui se unem a essa voz potente de Estela Angelico, Cooking on Three Burns, no Jazz Masters com Brighter.

0: Fechando esse bloco, Duran Jones, The Indications, a banda que devolveu o brilho do soul vintage, né? Com toda a naturalidade possível. The Way That I Do, do disco Private Space, onde eles capturam essa sensualidade, o balanço final dos anos 70, né? Harmonias impecáveis, do jeito que a gente gosta de trazer nos Jazz Massas. E antes, Ruben Ryan. Esse cantor, pianista holandês, mistura jazz, pop, soul e muito elegante, né, Model? The Weatherman chegou por aqui antes. DJ Model.
1: Eu gosto de Ruben Ryan justamente porque ele comete um crime que pra mim é muito bem-vindo, Paulão. Ele pega o jazz e tira aquela obrigação de parecer sofisticado o tempo inteiro. O cara estudou jazz no Conservatório de Amsterdã, mas coloca Ray Charles, Beatles, Miles Davis e até Beach Boys no mesmo caldeirão, né? Isso aparece em The Weatherman. Tem harmonia de jazz, tem soul, mas a música não fica exibindo conhecimento. Ela simplesmente acontece e por isso que é um som muito sofisticado.
0: A gente já volta.
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1: E estamos de volta aqui ao Jazz Masters. Quem chega por aqui é Misha, um produtor musical e artista finlandês. Olha, ele mora em Helsinki, tem raízes na Ucrânia, já viu, né? E essa é uma colaboração funk cheia de soul entre Misha Jazz Helm e vem construída com a voz do produtor e cantor Relay. Vamos ouvir os três aqui com Skyline. 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

0: Melvor Batiste, nome fundamental da cena britânica, apresentador de rádio também, né? Tá conhecidíssimo pelo seu papel por trás da marca Glitterbox. E aí tem um programa de rádio semanal, é produtor e trouxe pra gente a voz emocionante de Phoebe Edwards em Bad Company. Antes, Baron Ashler, Model. Claro que a gente relembrou aqui o George Benson de 1981, Turn a Love Around. Turmaça que estava ali na produção também. E o nosso querido Baron Ashler trouxe essa música resgatando a essência do boog, do soul dos anos 80, com aqueles synths quentes, né? Mensagens diretas de transformar, valorizar, fazer crescer essa coisa que move a gente pra frente, esse groove todo que a gente adora. Baron Ashler chegou antes com Turn Love. DJ Model.
1: Paulão, aqui tem uma história interessante para quem gosta de garimpar música. O título Turn Love do Baron Ashler pode até provocar uma associação imediata com Turn Your Love Around, aquele clássico eternizado pelo George Benson, mas são propostas diferentes e isso é justamente o mais interessante. A música do Benson tem uma história de bastidor incrível, foi escrita por Bill Champlin, Joey Graddon e o Steve Lukather, três músicos, né, que circulavam entre soul, rock, e em 95 o Tony DeBart pegou essa mesma composição e levou para Eurodance. E aí você percebe uma coisa, né? Uma boa ideia musical consegue atravessar gêneros completamente diferentes, do jazz, soul sofisticado do George Benson ao dance europeu e aqui o universo eletrônico do Baron Ashler. É quase uma árvore genealógica do groove, muda a roupa, mas a música continua falando na mesma língua.
0: Pois é, navega por vários movimentos, né, moda? Mas é groove e é o que a gente gosta. Vamos terminando o Jazz Massa de hoje com as três últimas. E olha só que maravilha. A dupla de produção DJs Tom Laroyer e Ant Williams do Yanhu formaram o Questlove, um projetaço. Trouxeram esta música com Tenny Tinks. E que um ano depois, em 2019, o Late Night Tough Guy resolveu fazer o remix. Ele é um mestre em reimaginar clássicos, né? Sem perder a essência. Vamos ouvir já, aumentando o volume, Questlove, Tenny Tinks, com Late Night Tough Guy. 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

0: pra encerrar com chave de ouro, Model, ouvintes do Jazz Masters, Shapeshifters. Olha, falar em Shapeshifters, né? É uma definição de house com alma há mais de 20 anos. Ele se uniu aqui com a voz lendária de Kimberly Davis, que cantou ao lado de Chic, Nile Rodgers. E esta música tem arranjos impecáveis, a participação de Ian Berger, Life is a Dance Floor. E antes, Aretha Franklin, rainha, né, que continua reinando tempos e tempos depois da sua passagem, né? Que saudade de Aretha Franklin. A gente ouviu aqui uma versão de Sam Hallaby, onde ele mantém toda a força, a fé, a potência da voz original de Aretha nessa música, A Deeper Love, DJ Model.
1: Que festão, Paulão. A gente termina em uma super balada, mas o programa todo trouxe essa sensação de dança, pista e boas vibrações para quem precisava renovar as energias, encontrou a turma certa. Valeu, meu amigo. Foi um espetáculo. Até o próximo encontro. Aquele abraço. Queridos ouvintes, a gente se vê.
0: Renovando todas as energias, Model. Para semana que vem, estamos de volta aqui com mais um Jazz Masters. Muito obrigado às 36 emissoras que compõem a toda a nossa rede Jazz Masteriana. Nosso muito obrigado a todos vocês, crescendo cada vez mais. E é sempre muito bom eu e toda a nossa turma aqui estarmos juntos. Eu, mais DJ Model, né? Renata Porto, Marco Cruzeira, DJ Akin, a sua Rhythm Audio Produções, aquela força de sempre pro Jazz Masters. Também, muito obrigado aqui e claro também o nosso querido Aramar, DJ competentíssimo, que está sempre aqui editando as nossas diárias para todo o Brasil e também para o exterior. Um grande abraço e até lá!

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o dia mais triste do teu futuro não seja pior que o mais feliz do teu passado. Que o teto nunca caia sobre ti e que os amigos debaixo dele nunca partam. Que sempre tenha as palavras cálidas em um anoitecer frio e uma lua cheia em uma noite escura. E que um caminho se abra sempre à sua porta. Que vivas 100 anos, com um ano extra para arrepender-te. Que o Senhor te guarde em suas mãos e não aperte muito seus dedos. Que teus vizinhos te respeitem, que os problemas te abandonem, os anjos te protejam e o céu te acolha. E que a sorte das colinas celtas te abrace. Que as bênçãos de São Patrício te contemplem. Que os teus bolsos estejam pesados e o teu coração leve. Que a boa sorte te persiga e a cada dia e cada noite tenhas um muro contra o vento, um teto para a chuva, bebida junto ao fogo, risadas que consolem aqueles a quem amas. E que teu coração se preencha com tudo o que desejas. Que Deus esteja contigo e te abençoe. Que vejas os filhos dos teus filhos. Que um infortúnio te seja breve e que te deixe cheio de bênçãos. Que não conheças nada além da felicidade desse dia em diante. Que Deus te conceda muitos anos de vida. Com certeza, Ele sabe que a terra não tem anjos suficientes. E assim seja a cada ano, para sempre. Para sempre.

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0: bem-vindos! Mais um Jazz Masters começando. Todo o Brasil conectado a partir de agora. São 36 emissoras. Estamos aqui pelo Brasil, estamos também pelos Estados Unidos, estamos em Londres, estamos na França, em Madrid, em Portugal. Olha, é muito bom estarmos juntos em qualquer lugar, né? Sempre levando aquele groove que a gente gosta. E comigo nessa viagem pelo mundo, ele, DJ Model. Bem-vindo, Model.
1: Paulão, meu amigo, olha a gente aqui de novo, mais um programa, mais um episódio da série Groove para os Amigos. Só tem música boa nesse programa, bora embarcar nessa viagem pra gente não ficar parado. Aperta o play, meu amigo, tá começando?
0: Pois é, Model, e sem querer comecei aqui o programa, primeiro set total, né? Uma sessão de Blue Eyed Soul, e a gente já começa com o Family Company, esse coletivo de Los Angeles que reúne músicos apaixonados, sabe, pela tradição do soul, como a gente gosta, blues, do R&B, gravando com instrumentos reais, aquela química que só se cria ali no estúdio, um olhando pro olho do outro, né? E nesta música, eles convidam Mackenzie Green, uma voz que mistura suavidade, força, e tem aí os arranjos de cordas, né? Com Miguel Atwood Ferguson, o cara é sensacional. Vamos ouvir, para começar o Jazz Masters de hoje, Family Company com Mackenzie Green, Wonderful Love.

0: Rolling Stone. Uma das vozes mais autênticas do soul norte-americano da atualidade. A produção, inclusive, me ajudou a lembrar muito Stevie Wonder. Uma faixa chama-se Mystery, produzida por ninguém menos que PJ Morton, o multi-ganhador do Grammy. Esse R&B que a gente adora tocar aqui no Jazz Masters. Alan Stone chegou e antes Louis Baker. Louis Baker que é um talento de Wellington na Nova Zelândia e trouxe essa cara, né, mais profunda do seu trabalho, assim na produção, composição, um período de turbulência pessoal, né, misturando influências do blues, do soul clássico de Motown. Louis Baker com Trouble. DJ Model.
1: Louis Baker, Paulão, ele não transforma Trouble em drama excessivo, né? Essa faixa tem uma força justamente no contraste. A letra carrega tensão, mas o groove continua andando. E isso vem muito da tradição da soul music, né? Transformar dificuldade pessoal em música que ainda consegue colocar o corpo em movimento. E tem uma coisa muito bonita nessa produção. Ele deixa o órgão, cordas, flauta convivendo sem parecer uma colagem. É uma sonoridade orgânica, quase como se a banda estivesse contando a história junto com ele. Para mim, Trouble não é uma música sobre o problema, é mais sobre o que fazemos com ele depois que aparece.
0: Estamos no clima orgânico, Model. E olha quem chega, essa energia instrumental, né, que ganha destaque com esses caras que já são formados há 26 anos no Jazz Soul, no Deep Funk, lá em Melbourne, na Austrália. Tô falando de Jake Mason no Hammond, o Ivan na bateria, Lance Ferguson no baixo, na guitarra, e aqui se unem a essa voz potente de Estela Angelico, Cooking on Three Burns no Jazz Masters com Brighter.

0: Fechando esse bloco, Duran Jones, The Indications, a banda que devolveu o brilho do soul vintage, né? Com toda a naturalidade possível. The Way That I Do, do disco Private Space, onde eles capturam essa sensualidade, o balanço final dos anos 70, né? Harmonias impecáveis, do jeito que a gente gosta de trazer no Jazz Massas. E antes, Ruben Rhine. Esse cantor pianista holandês mistura jazz, pop, soul e muito elegante, né, Model? The Weatherman chegou por aqui antes. DJ Model.
1: Eu gosto de Ruben Rhine justamente porque ele comete um crime que pra mim é muito bem-vindo, Paulão. Ele pega o jazz e tira aquela obrigação de parecer sofisticado o tempo inteiro. O cara estudou jazz no Conservatório de Amsterdã, mas coloca Ray Charles, Beatles, Miles Davis e até Beat Boys no mesmo caldeirão, né? Isso aparece em The Weatherman. Tem harmonia de jazz, tem soul, mas a música não fica exibindo conhecimento. Ela simplesmente acontece e por isso que é um som muito sofisticado.
0: A gente já volta.
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1: E estamos de volta aqui ao Jazz Masters. Quem chega por aqui é Misha, um produtor musical e artista finlandês. Olha, ele mora em Helsinki, tem raízes na Ucrânia, já viu, né? E essa é uma colaboração funk cheia de soul entre Misha Jazz Helm e vem construída com a voz do produtor e cantor Relay. Vamos ouvir os três aqui com Skyline.
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0: Melvor Batiste, nome fundamental da cena britânica, apresentador de rádio também, né? Tá conhecidíssimo pelo seu papel por trás da marca Glitterbox. E aí tem um programa de rádio semanal, é produtor e trouxe pra gente a voz emocionante de Phoebe Edwards em Bad Company. Antes, Baron Ashler, Model. Claro que a gente relembrou aqui o George Benson de 1981, Turn a Love Around, turmaça que estava ali na produção também, e o nosso querido Baron Ashler trouxe essa música resgatando a essência do boog, do soul dos anos 80, com aqueles synths quentes, né? Mensagens diretas de transformar, valorizar, fazer crescer essa coisa que move a gente pra frente, esse groove todo que a gente adora. Baron Ashler chegou antes com Turn Love. DJ Model.
1: Paulão, aqui tem uma história interessante para quem gosta de garimpar música. O título Turn Love do Baron Ashler pode até provocar uma associação imediata com Turn Your Love Around, aquele clássico eternizado pelo George Benson, mas são propostas diferentes e isso é justamente o mais interessante. A música do Benson tem uma história de bastidor incrível, foi escrita por Bill Champlin, Joey Graddon e o Steve Lukather, três músicos, né, que circulavam entre soul, rock, e em 95 o Tony DeBart pegou essa mesma composição e levou para Eurodance. E aí você percebe uma coisa, né? Uma boa ideia musical consegue atravessar gêneros completamente diferentes, do jazz, soul sofisticado do George Benson ao dance europeu e aqui o universo eletrônico do Baron Ashler. É quase uma árvore genealógica do groove, muda a roupa, mas a música continua falando na mesma língua.
0: Pois é, navega por vários movimentos, né, moda? Mas é groove e é o que a gente gosta. Vamos terminando o Jazz Massa de hoje com as três últimas. E olha só que maravilha. A dupla de produção de DJs Tom Laroyer e Andy Williams do Yamhoo formaram o Questlove, um projetaço. Trouxeram esta música com Tenny Tinks. E que um ano depois, em 2019, o Late Night Tough Guy resolveu fazer o remix. Ele é um mestre em reimaginar clássicos, né? Sem perder a essência. Vamos ouvir já, aumentando o volume, Questlove, Tenny Tinks, com Late Night Tough Guy. Hit it up!

0: pra encerrar com chave de ouro, Model, ouvintes do Jazz Masters, Shapeshifters. Olha, falar em Shapeshifters, né? É uma definição de house com alma há mais de 20 anos. Ele se uniu aqui com a voz lendária de Kimberly Davis, que cantou ao lado de Chic, Nile Rodgers. E esta música tem arranjos impecáveis, a participação de Ian Berger, Life is a Dance Floor. E antes, Aretha Franklin, rainha, né, que continua reinando tempos e tempos depois da sua passagem, né? Que saudade de Aretha Franklin. A gente ouviu aqui uma versão de Sam Hallaby, onde ele mantém toda a força, a fé, a potência da voz original de Aretha nessa música, A Deeper Love. DJ Model.
1: Que festão, Paulão. A gente termina em uma super balada, mas o programa todo trouxe essa sensação de dança, pista e boas vibrações para quem precisava renovar as energias, encontrou a turma certa. Valeu, meu amigo. Foi um espetáculo. Até o próximo encontro. Aquele abraço. Queridos ouvintes, a gente se vê.
0: Renovando todas as energias, Model. Para semana que vem, estamos de volta aqui com mais um Jazz Masters. Muito obrigado às 36 emissoras que compõem toda a nossa rede Jazz Masteriana. Nosso muito obrigado a todos vocês, crescendo cada vez mais. E é sempre muito bom eu e toda a nossa turma aqui estarmos juntos. Eu, mais DJ Model, né? Renata Porto, Marco Cruzeira, DJ Akin, a sua Rhythm Audio Produções, aquela força de sempre pro Jazz Masters. Também, muito obrigado, Akin, e claro também o nosso querido Aramar, DJ competentíssimo, que está sempre aqui editando as nossas diárias para todo o Brasil e também para o exterior. Um grande abraço e até lá.
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